e sabe que somos carne, somos limitados, finitos, e Deus entonces vai a frenar el mal, aqui menciona. E hoje já estamos, mis hermanos, mirando as gotas del juicio divino. Deus está retirando el Espírito Santo. Porque, mis hermanos, el Espírito de Deus está insultado. Por quê? Porque

nos outros, estamos jogando com Deus, o Espírito Santo se está ofendido e disse que vai haver em la tierra hambruna, vai haver guerra, vai haver, irmãos, desastres naturais, vai haver enfermidades. E disse Mateus, aqui onde estou, 24:8, disse: todo isto será princípio de dolores. Tudo isso que estamos mirando não é nada comparado com o que vai vir, como disse aqui, princípio de dolores. Então, meus irmãos, este livro de Daniel é um livro poderoso, e quando estudemos Daniel devidamente, meus irmãos, vai haver então um reavivamento. Disse aqui o livro de Daniel, irmãos, vamos a abrir aqui ao capítulo 7. Disse assim o versículo 13. Daniel capítulo 7, versículo 13. Mirava eu em la visão de la noite, e aqui com as nuvens del cielo venia uno como hijo de hombre que vino hasta el anciano de dias, e le hicieron acercar-se delante de él. Queridos hermanos, entonces nosotros encontramos que hay un plan en el cielo. Hay un plan en el cielo para ayudar nuestra raza. El pueblo de Daniel es la iglesia. Claro que Daniel limitava sua visão a lo que era conocido para ele, que eram os judíos que estavam allá en la tierra de los caldeos, pero este libro não era para su tiempo. Él mismo no tenía interpretación correcta o visión correcta de todo lo que había mirado en visión y escrito en su libro. Este libro, dice mis hermanos, debía ser abierto para el tiempo del fin. Esto va a ser nuestro otro estudio. Pero ahora miramos a la pantalla. Aí está, meus irmãos, um bosquejo. O livro de Daniel é um livro cristocêntrico. O Padre envia o Cristo. Então, meus irmãos, encontramos que é um plano para salvar a raça humana. E Jesus, quando vem à Terra, envia o Espírito. Quer dizer que temos os três maiores dignatários do cielo trabalhando em favor da raça humana. Glória a Deus. E vamos estudar isto, meus irmãos. Jesus não trabalha solo. Ele vino à Terra para poner em ação um plano que ele hizo com seu Padre. Pero a la vez, o Espírito Santo, meus irmãos, que hasta não temos muito que falar, porque o Espírito Santo é um ser invisível. La única vez que aparece de alguma forma, pero no completamente, es en el libro de Ezequiel, que aparece como una figura de fuego. Y de ahí, hermanos, que sabemos muy poco sobre el Espíritu, el Espíritu Santo de Dios, pero Él fue enviado de manera a estar con nosotros en este mundo para poder avanzar la obra de Dios. Pero el Espíritu Santo no viene para glorificarse, Él viene para exaltar, engrandecer la obra de Jesús. Así como Jesús vino a la tierra, no para engrandecerse o exaltarse, Él vino a la tierra para engrandecer el Padre y hacer la voluntad del Padre. Y ahora, mis hermanos, el Padre recibe el sacrificio de Cristo y ahora va a poner Jesús como el mero mero del universo otra vez al regresar al cielo. Por eso es importante estudiar, hermanos, la obra de Jesús, que es enviar el Espíritu y hacer la voluntad del Padre. Por eso debemos estudiar esto como está en Daniel. Ahí tenemos, mis hermanos, varios versículos que encontramos, como Juan capítulo 5, versículo 39. Es un versículo que casi todos lo sabemos de memoria, ¿no? Y dice así: estudiar las escrituras o escuadriñar las escrituras, porque en ellas encontraréis la vida eterna, porque ellas dan testimonio de mí. Queridos hermanos, entonces en esta hora Jesús está enviando su Espíritu de una manera especial. Disse a la pantalla, e ele viene para hacernos comprender ou convencernos del pecado, de la justicia e del juicio. Então, a obra de Jesus, mis hermanos, é clarificar um plano que está desenhado para levantar, rescatar la raça humana. Voy a la Bíblia agora, disse aqui em el livro de Apocalipsis, leio o último livro de la Bíblia. E está o capítulo 13,
al versículo 8, mira lo que dice aquí.

0: A questão de saber se Ellen White foi uma profetisa verdadeira ou não é algo, em certo sentido, subjetivo. Não é como A mais B igual a C. A todo profeta deve ser aplicado os testes bíblicos de um verdadeiro profeta. Em primeiro lugar, ele deve falar em conformidade com o texto bíblico. Não pode contradizê-lo. Deve enaltecer a Cristo. As suas profecias incondicionais devem se cumprir e existem profecias condicionais que podem ou não se cumprir. Mas o fruto da sua vida também deve ser positivo. Então, analisando a vida, obra de Ellen White, da perspectiva dos testes bíblicos de um profeta, chega-se à conclusão de que ela os cumpre plenamente.
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aqui em el planeta Tierra. Então, mis hermanos, também agora temos que estar seguros de que Jesus vai ganhar a batalha. Então, quem é Jesus? Quem é el varão que aparece vestido de lino? Já miramos ao texto, ao programa anterior, ao capítulo 7, que uno como hijo de hombre se acerca a la presença del anciano de Dias, e lhe hicieran chegar-se a ele. Dice assim o capítulo 7, versículo 13 do livro de Daniel. Leia outra vez. 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Ele foi dado, Daniel 7, 14, a este que parecía uno como hijo de hombre, que viene a la presencia del anciano de Días, ele foi dado el dominio y gloria y reino para que todos los pueblos, naciones y lenguas le sirvieran, y su dominio es dominio eterno, que nunca pasará, y su reino uno, que no será destruido. Para Daniel esto era algo maravilloso, porque Daniel está orando: Señor, tu santuario está desolado. Allá en Jerusalén, el templo, una de las maravillas del mundo, un espectáculo que fue preparado por Davi, construído por Salomão, era algo maravilhoso, mis hermanos. Agora Daniel está orando: Senhor, tua igreja, tu santuário, tu tabernáculo está por terra. Será que Deus perdeu seu poder? Será que Deus já não tem autoridade? Não pode defender-se, defender sua igreja, defender seu santuário? Por isso, mis hermanos, temos que entender quem é o Senhor. Por isso Daniel agora vai entender, vai discernir, vai continuar confiando em este Deus. É que hoje para nós algumas coisas parecem um pouco já dadas por assentado, por dizer: somos cristianos, Deus criou o planeta, é o único Deus verdadeiro, todos são cristianos. Mas em aquele tempo, especialmente para Daniel, quem sabe que a gente passava e dizia: onde está tu Deus invisível? Porque nós temos aqui Marduk, Tchari e um montão de deuses desse. Eles nos protegem, viram nossa prosperidade, nossos palácios, nossa glória. Pero tu Deus, porque não pudo defender sua própria casa? Então era como que em uma batalha, o povo que ganhava era como que seu Deus era verdadeiro, tinha força, poder, e o povo derrotado era como que seu Deus não tivesse força, assim que era um Deus menor, um Deus flaco, débil, que não podia defender nem mesmo seu povo. Então era uma vergonha, era um opróbrio ao nome de Jeová. Queridos hermanos, la luz dada a los judíos é a luz verdadeira. Aunque aparentemente Deus está derrotado aqui conforme la ótica ou la visão de los paganos, pero Deus estava al control. Daniel, mis hermanos, era um siervo de Deus, aunque aparentemente como um esclavo, era um Deus derrotado, pero Deus estava al control e iba a guiar las cosas como él le aplace hacerlo a su tiempo. Por isso, mis hermanos, agora vamos a la profecia. Disse assim, hermanos, que el anciano de Dias está sentado em um trono. Agora há um detalhe, vamos ao livro de Juan, capítulo 1. Juan, capítulo 1, versículo 18. Disse assim el santo livro de Deus: a Deus nadie lo viu jamás. Juan, capítulo 1, versículo 14. A Deus nadie lo viu jamás. Então, como le podemos explicar as aparições do Antigo Testamento? Há um livro, Fundamentos da Educação Cristiana, página 238, que diz assim: El Espírito de Profecia. Depois da transgressão de Adão, depois da transgressão de Adão, Deus já não falou diretamente com o homem. A raça humana foi entregada em manos de Cristo.

espetáculo que foi preparado por Davi, construído por Salomão, era algo maravilhoso, meus irmãos. Agora Daniel está orando: Senhor, tua igreja, tu santuário, tu tabernáculo está por terra. Será que Deus perdeu seu poder? Será que Deus já não tem autoridade? Não pode defender-se, defender sua igreja, defender seu santuário? Por isso, meus irmãos, temos que entender quem é o Senhor. Por isso Daniel agora vai entender, vai discernir, vai continuar confiando em este Deus. É que hoje para nós outros algumas coisas parecem um pouco já dadas por assentado, por dizer somos cristianos, Deus criou o planeta, é o único Deus verdadeiro, todos são cristianos, mas em aquele tempo, especialmente para Daniel, quem sabe que a gente passava e dizia: onde está tu Deus invisível? Porque nós outros temos aqui Marduk, Tchar e um montão de deuses, disse, eles nos protegem, viram nossa prosperidade, nossos palácios, nossa glória, mas tu Deus, porque não pudo defender sua própria casa. Então era como que em uma batalha, o povo que ganhava era como que seu Deus era verdadeiro, tinha força, poder, e o povo derrotado era como que seu Deus não tivesse força, assim que era um Deus menor, um Deus flaco, débil, que não podia defender nem mesmo seu povo. Então era uma vergonha, era um opróbio ao nome de Jeová. Queridos irmãos, a luz dada aos judíos é a luz verdadeira. Aunque aparentemente Deus está derrotado aqui conforme a ótica ou a visão de los paganos, pero Deus estava ao controle. Daniel, mis hermanos, era um siervo de Deus, aunque aparentemente como um esclavo, era um Deus derrotado, pero Deus estava ao controle e iba a guiar as coisas como ele lhe aplace hacerlo a seu tempo. Por isso, mis hermanos, agora vamos a la profecia. Disse assim, hermanos, que el anciano de Dias está sentado em um trono. Agora há um detalhe, vamos ao livro de Juan capítulo 1. Juan capítulo 1, versículo 18. Disse assim el santo livro de Deus: a Deus nadie lo viu jamás. Juan capítulo 1, versículo 14. A Deus nadie lo viu jamás.

Vário. Vamos à pantalla, porque Daniel está orando ao Senhor, porque o santuário está. Desenho que temos à pantalla. Temos aí três áreas específicas: a entrada, o meio e o aposento íntimo. À entrada, temos uma porta. Aí, a leste, meus irmãos, está o altar de holocausto. E uma vasija com água, que era uma condição para que pudiera dar acesso à segunda porta do lugar santo. À parte do átrio, à primeira parte, a porta era ancha. Não havia nenhum requisito para entrar aí. Qualquiera pudiera acercar-se e entrar aí, o pecador que havia pecado, uma mulher, um niño, uma persona que quisiera entrar aí, o acesso estava livre. Pero uma vez que a persona entrava em el atrio, agora então devia passar por um mueble chamado el altar de holocausto. Aí se matava um cordeiro que devia ser traído por el pecador, para que se fuera derramada a sangre, e este cordeiro, por la sangre derramada, dava ao pecador el privilegio de receber el perdão de Deus, e este pecador pudiera regressar a sua casa, uma vez que traía la condição de um animal que devia ser sacrificado. Pero ahora viene entonces algo bonito: empieza la obra del sacerdote. El sacerdote agora lleva ao segundo aposento la sangre del animal. E de aí, hermanos, empieza um processo de purificação, um processo de perdão, um processo de justificação, porque el ser humano, el pecador, confessando su pecado, com la cabeza a la mano del animal, estava haciendo um traspasse, estava agora entonces colocando simbolicamente aquele pecado que ele havia cometido e se havia arrependido e estava pedindo perdão, estava colocando a um animal inocente que iba a entrar ao santuário. E portanto, isto não era solamente, mis hermanos, uma aparência de religião.

Êxodo 25, 8. Disse: e Arão um santuário para mim, e habitarei em meio de eles, conforme a todo o que eu te mostre, o desenho do tabernáculo e o desenho de todos os utensílios, assim lo hareis. E harão um santuário para mim. Então, o que estamos mirando na pantalla é como acabo de ler, um desenho de algo celestial, de algo de arriba, algo que foi decidido arriba, que o ser humano pudiera ser reconciliado com Deus através de um plano, como leemos aí em Apocalipse, que desde a fundação do mundo, que Deus estava tratando de salvar a raça humana. Por isso, isto que estou ensinando aqui na Bíblia e em la pantalla é algo importantíssimo para nós. Pero Daniel estava desesperado, porque Satanás tratou de colocar um plano para quebrantar este plano, para romper este plano. E agora Daniel está orando: Senhor, por amor de teu nome, levanta outra vez esta obra, levanta outra vez, ou abre outra vez esta porta que está cerrada, porque nós estamos mirando el oprobio a teu nome. Então, meus irmãos, diz a palavra de Deus que o Senhor quer lavar-nos, purificar-nos. Por isso que aqui em el átrio temos dois muebles. O primeiro é onde se derrama a sangre. Porque a sangre, vamos ver, quando hablemos de la humanidade de Jesus, que é o preço pagado para prover a justiça a la lei. Porque todos os seres humanos pecaram, todos se descarriaram, isso vamos ver em outro tema. E portanto, por el salário del pecado é a morte, portanto todos os humanos têm que morir. Pero agora em esse altar, que está a porta, vai a morir um cordeiro inocente, porque ele obedeceu a lei, ele guardou a palavra de seu padre, ele portanto cumpriu os requisitos da lei, e portanto ele morreu por mim, não por ele. E agora vem o segundo mueble, que é o água. O água significa limpieza. O água significa o bautismo que devemos ter em seu nome, porque agora nós estamos sendo adotados outra vez. Eu fui criado e agora eu fui adotado por Deus outra vez. O profeta Isaías disse assim, irmãos, ao capítulo 43, Isaías 43. Se você vem comigo, mira que texto hermoso. Disse assim, o versículo 7: todos os chamados de meu nome, para glória minha, los he criado, los formé e los hice. Quer dizer que eu não fui criado para ser queimado em el lago de fuego e azufre. Eu não fui criado para seguir a Satanás. Eu não fui criado para ser mujerengo mentiroso. Eu não fui criado para ser intemperante. Eu e você, nós outros recebimos esta vida, este aliento de vida, para a glória de nosso Criador. Nós outros somos hijos e hijas de Deus por criação, porque somos a la imagem e semelhança de Deus. E agora, uma segunda vez, como vemos em el santuário, por adoção ou por redenção. Oh, meus queridos irmãos, que hermoso este plano, que o Senhor Jesus quer agora que eu seja uma pessoa, como disse São Paulo, uma nova criatura. 1 Coríntios 10, 31 disse: portanto, quer comais, quer bebais, ou qualquer outra coisa, hacedlo todo para a glória de Deus. Porque aqui em Isaías disse que para a glória minha los he criado, los formé e los hice. Está você vivendo para a honra e glória de Deus? Você está comendo, bebendo, fazendo todas as